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0: Agora no Corpos Celestes, a versão da banda alemã Bonfire, do clássico Sweet Home Alabama. Logo em seguida, vamos ouvir a original.

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0: Ouvimos a original Sweet Home Alabama com Lynyrd Skynyrd. Antes, tivemos a cover da banda alemã Bonfire.
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0: Oh yeah! Depois dessa música nós temos as 10 velhinhas. E as primeiras velhinhas você já pode ver no site, você já pode conferir. Este programa, As 10 Velhinhas, é um dos mais antigos da Morcegão FM e é um programa curto, já que todas as músicas dessa época tinham 2 minutos. Este programa que começa agora, As 10 Velhotas, é muito importante porque está ligado à nossa proposta de apresentar para você diariamente o que rolou antes, o que rolou durante e o que rolou depois do movimento musical mais importante e rico do mundo. E este programa, As 10 Velhinhas, mostra isso. O programa abrange os anos 40, 50 e 60 e é muito fácil de explicar. Nós sempre dissemos para você que o rock não tem uma data de nascimento, porque o rock vem de uma transformação que aconteceu no pós-guerra. Como este programa apresenta os anos 40, 50 e 60, ele apresenta exatamente as músicas que tínhamos antes da transformação. Também apresenta as músicas da transformação e após. Cada programa, As 10 Velhinhas, é um valioso espelho dessas 3 décadas. É um aprendizado. E quando nós encaramos, quando nós lembramos dos anos 40, nós devemos ter em mente o quanto os negros eram perseguidos, o quanto eles eram segregados da sociedade americana. E os Estados Unidos tinham, nessa ocasião, tinha um banheiro para negro, escola para negro, bairro para negro, bar para negro, supermercado para negro, cinema, rádio, bailes, tudo separado dos brancos. Os brancos e negros não se misturavam, mais por causa dos pais radicais do que pelos jovens. Estes pais radicais brancos estavam em cargos estratégicos e muitos eram da Ku Klux Klan. Estes mal acabados tratavam de tramar todas as histórias possíveis, todas as formas possíveis de barrar os negros nos seus estados. Isso incluía espancamentos cruéis. Os negros dessa ocasião tinham que viajar em caravana para não serem mortos ou espancados. Pois bem, essa música contagiante que nós vamos rolar ajudou a questionar a segregação do estado de parte da sociedade, porque esses garotos iam aos mesmos eventos, curtiam as mesmas rádios e os mesmos salões de dança, brancos e negros. Agora, vamos ouvir As 10 Velhinhas, logo depois dessa música.
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4: 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Estão na lista. 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Pim. 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Mas eu olho aqui. Pasmem, pasmem, os senhores. 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As moscas. É uma vergonha. 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Pai eterno, ajuda nós. É. E tome dois dedos.

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0: Sweet Jane, versão cover de Cowboy Junkies, original de Velvet Underground.
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18: Do Código de Duelos do Império Russo. 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

0: Ouvimos a original, Sweet as Taboo, com Sade. Antes, a releitura do grupo formado pelas irmãs gêmeas, The Watson Twins.
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0: Por que uma laranja é igual a um abacaxi? Sabem o que significa isso?
1: Charada.
0: Certo, chefe O'Hara, o charada. Aquele príncipe Fernando dos Enigmas que já nos enganou dúzias de vezes. Não sei quem se esconde atrás daquela máscara, mas sei quando precisamos dele. E precisamos dele agora.
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3: A nossa rotina anda acelerada. É um verdadeiro bombardeio de informações. As notificações não param. No meio dessa correria toda, a nossa atenção é muito disputada. E isso pode aumentar o estresse e o cansaço mental. Quem faz uma reflexão sobre isso é o psicólogo Alessandro de Oliveira. Salve, Alê!
4: Fala, meu grande irmão, grande Renato, brother. É um prazer falar sobre esse assunto. Afinal, a sobrecarga cognitiva é um grande problema que está acontecendo na nossa cidade, no nosso país, no mundo, não é? O que é isso, né? É quando a mente sobrecarregada pelo excesso de informações, interrupções e cobranças acontecem no nosso dia a dia. E quais são esses sinais, né? É o cansaço mental, a dificuldade para relaxar e principalmente dormir, ansiedade e aquela sensação de estar sempre atrasado. A primeira dica: desligue as notificações do celular. Foque no momento, no presente. Aprecie o sabor da comida quando for se alimentar. Quando for viajar, curta a paisagem. Se desligue. Foque no momento, no presente. Diminua os noticiários, principalmente aqueles que são bem sensacionalistas. Não responda mensagens imediatamente. Leia alguns minutos pela manhã ou antes de dormir. Isso ajuda bastante. Essas pequenas atitudes ajudam a higienizar a mente. E é claro, a dica mais especial de todas: ouça muita música, principalmente Morcegão FM. Grande abraço!
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3: Só 2 tipos de artistas atravessam hemisférios inteiros para dublar a própria voz: o cara de pau e o sem noção. O tempo passou, mas playback continua sendo falta de talento e de respeito.

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1: Opa, beleza.
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1: 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Em seguida, a original com Megadeth.

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0: Ouvimos a original, Symphony of Destruction, com Megadeth, um clássico do thrash metal. Antes nós ouvimos a leitura caipira de Steven Seagulls.
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3: 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Lave bem as mãos, hein? Beijo, tchau. Mas não vão esquecer disso.
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3: 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A nossa rotina anda acelerada. É um verdadeiro bombardeio de informações. As notificações não param. No meio dessa correria toda, a nossa atenção é muito disputada. E isso pode aumentar o estresse e o cansaço mental. Quem faz uma reflexão sobre isso é o psicólogo Alessandro de Oliveira. Salve, Alê!
4: Fala, meu grande irmão.

0: Renato, brother. É um prazer falar sobre esse assunto. Afinal, a sobrecarga cognitiva é um grande problema que está acontecendo na nossa cidade, no nosso país, no mundo, não é? O que é isso, né? É quando a mente sobrecarregada pelo excesso de informações, interrupções e cobranças acontece no nosso dia a dia. E quais são esses sinais, né? É o cansaço mental, a dificuldade para relaxar e principalmente dormir, ansiedade e aquela sensação de estar sempre atrasado. A primeira dica: desligue as notificações do celular, foque no momento, no presente. Aprecie o sabor da comida quando for se alimentar. Quando for viajar, curta a paisagem, se desligue, foque no momento, no presente. Diminua os noticiários, principalmente aqueles que são bem sensacionalistas. Não responda mensagens imediatamente. Leia alguns minutos pela manhã ou antes de dormir. Isso ajuda bastante. Essas pequenas atitudes ajudam a higienizar a mente. E é claro, a dica mais especial de todas: ouça muita música, principalmente Morcegão FM. Grande abraço!
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2: Não, quanto tempo eu não tenho isso na luta.
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2: Rapaz, vai me chamar.
0: Não, eu tô, não sou jornalista.
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0: Não sou frouxo.
2: É frouxo.
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3: Agora vamos ouvir Synchronicity. Essa música foi composta pelo Sting e é faixa do álbum de 83 do Police. Vamos ouvir com Angra.

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0: Ouvimos a original, Synchronicity, composta pelo Sting, faixa do álbum de 83, o Police. Antes ouvimos a cover com Angra, com o vocal de Fábio Leon, e o último álbum com o Kiko Loureiro.
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18: Do Código de Duelos do Império Russo. Número 1, um duelo só pode ser disputado entre iguais. Número 5, um nobre não tem o direito de desistir de um duelo. 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
0: É isso aí. Tamo junto aqui nesse Brasilzão de meu Deus. Nessa terra de calor. Aqui quase não faz frio. É um país tropical. Música, cor e alegria exuberantes.
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0: Mas nunca é demais dizer, olha, toma cuidado com esses caras parados na esquina.

0: Na verdade, esses caras que ficam nas esquinas, nas ruas de comércio, nas praças, dando sopa, sem fazer nada, eles querem sossego, não querem trabalhar não, velho.
1: Bora, bora, não me amole, esse papo de emprego.
0: A coisa mudou muito, muito. Havia um tempo em que as crianças brincavam nas esquinas e que de noite elas dormiam com historinhas de ninar.
2: Reza a lenda que as crianças andavam pelas ruas e dormiam com historinhas de ninar.
0: Muita coisa mudou. É difícil manter o foco, mas eu preciso te dizer, nós temos que seguir em frente.
3: 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Sabemos que os dias nunca se repetem iguais.
0: Por que, cara? Fora o inverno e o tempo ruim, eu não sei o que espera por mim. Olha, eu acho que alguma coisa eu sei. Que o caminhão do gás vai passar.
4: Vai o gás! Vai o gás! Vai o gás! Vai o gás!
0: E também o caminhão que vende.
5: Passa!

0: comprovar, por favor.
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0: Tainted Love, versão de Soft Cell, música original de Gloria Jones.
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0: beleza?
1: Beleza, filho. E tu, tudo certo? Tudo
0: certo. Certo, e você? Procurando a batida perfeita?
1: Sempre, rapá. E aí, como é que tá o colégio?
0: Ah, o colégio tá bem. E eu que... Você sabe como é que é, né?

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0: Take Me to the River, versão de Talking Heads, original de Al Green.

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0: Take Me to the River, versão de Talking Heads, original de Al Green.
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18: Do Código de Duelos do Império Russo. Número 1, duelo só pode ser disputado entre iguais. Número 5, um nobre não tem o direito de desistir de um duelo. Número 58, a ofensa é de caráter pessoal e deve ser resolvida pessoalmente. 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
2: Na verdade, sou criminoso de duas onças, né? Sou de Serjão Berranteiro, mais conhecido como Matador de Onça, né? É a verdade, não minto, tô aí firme.
3: Ué, eu vou chegar, vamos comprar uma bota de bucho vermelha pra ele.

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0: Oi, gente, aqui fala Morcego. Daqui a pouquinho eu entro na programação e você vai ouvir as histórias sobre Arthur Big Boy Crudup, um cara muito importante na história de Elvis Presley e também na criação do rock and roll. Arthur Big Boy Crudup foi um grande bluesman, cantor, compositor e guitarrista também. Você vai ouvir as três músicas que fizeram sucesso na voz de Elvis Presley, compostas por Arthur Big Boy Crudup.
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0: Oi, gente, aqui fala Morcego. 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Arthur Big Boy Crudup foi um grande bluesman, cantor, compositor e guitarrista também. Você vai ouvir as três músicas que fizeram sucesso na voz de Elvis Presley, compostas por Arthur Big Boy Crudup.
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0: Nós ouvimos a versão original de A-ha, Take On Me. Antes, a versão cover de Weezer.
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17: Do Código de Duelos do Império Russo. Número 1, um duelo só pode ser disputado entre iguais. Número 5, um nobre não tem o direito de desistir de um duelo. Número 58, a ofensa é de caráter pessoal e deve ser resolvida pessoalmente. 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

0: Oi, gente, aqui fala Morcego. Daqui a pouquinho eu entro na programação e você vai ouvir as histórias sobre Arthur Big Boy Crudup, um cara muito importante na história de Elvis Presley e também na criação do rock and roll. Arthur Big Boy Crudup foi um grande bluesman, cantor, compositor e guitarrista também. Você vai ouvir as três músicas que fizeram sucesso na voz de Elvis Presley, compostas por Arthur Big Boy Crudup.
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0: Olha, há motivos para Morcegão FM ser uma rádio blues rock. Quem ouve a rádio lentamente percebe o porquê. Eu vou te contar um deles agora. O som que você está ouvindo aí de fundo é That's All Right, uma música composta por Arthur Big Boy Crudup nos anos 40. Um famoso bluesman dos anos 40, era cantor, compositor e guitarrista de blues. Agora você vai ouvir a mesma música, That's All Right, com Elvis Presley. Elvis foi o cara que popularizou o nosso gênero. Eu disse popularizou, ele não inventou o gênero. Vamos ouvir mais uma música de Arthur Big Boy Crudup chamada My Baby Left Me. Ok? Agora vamos ouvir o mesmo trechinho com Elvis Presley. Você percebe agora que os dois tinham muito em comum, né? Arthur Big Boy Crudup dos anos 40, um famoso bluesman, e Elvis Presley dos anos 50. Raul Seixas que o diga.
1: Praticamente o rock and roll começou em 41 com um cara chamado Arthur Big Boy Crudup, que fez a cabeça de uma criança chamada Elvis Presley.
2: Thank you. Thank you very much.
0: Eu acho incrível Raul Seixas ter esse conhecimento numa ocasião em que a informação era muito difícil de ser obtida. E Raul tem certa razão. Arthur Big Boy Crudup foi um grande artista do blues e deu grande inspiração para o nascimento do rock and roll. E Elvis fez grande sucesso nos anos 50 com suas músicas. Hoje, nós sabemos que o rock veio de misturas. Várias misturas que aconteceram. O rock não tem uma data de criação. Tudo que nós sabemos é que essa mistura aconteceu nos anos 40, desculpe, no final dos anos 40, começo dos anos 50. E sabemos também que Elvis não criou nada, ele popularizou o gênero. E eu vou te explicar por quê. Jamais um artista negro, nesta ocasião, seria reconhecido como um símbolo do rock and roll. Isso porque os negros eram discriminados barbaramente. Jamais um artista como Chuck Berry seria tido como símbolo do rock. Isso porque os negros não podiam frequentar qualquer ambiente, qualquer lugar. Havia banheiros para negros, escolas para negros, bairros para negros. Por exemplo, se um negro estivesse sentado no banco de um ônibus e um branco se aproximasse, o negro tinha que levantar e ceder o lugar, ceder o espaço para o branco. Os negros que frequentavam qualquer ambiente eram pegos pela Ku Klux Klan e eram colocados em fogueiras e espancados, depois jogados nus na estrada. E os negros que faziam sucesso nessa ocasião tinham que viajar em caravanas para se proteger dos brancos. Inclusive, esses brancos tinham posições vantajosas na sociedade. E Elvis Presley, além de branco, era capaz de levar a mulherada à loucura com a sua dança sensual. Elvis Presley fez grande sucesso com três músicas de Arthur Big Boy Crudup: That's All Right, My Baby Left Me e So Glad You're Mine. Se você está me vendo e ouvindo na internet, você tem abaixo os links das músicas, porque eu não posso colocar aqui. Se você está me ouvindo na Morcegão FM, vai ouvir agora as três músicas originais de Arthur Big Boy Crudup.

0: Você ouviu Arthur Big Boy Crude Up, três músicas que fizeram um grande sucesso na voz de Elvis Presley. That's Alright, My Baby Left Me e So Glad You're Mine. Logo, logo estou de volta na programação para contar mais histórias para você. Até já.
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